0: Gracias, hermano. Resta número 1.
1: One
0: you're gonna wrap up. 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